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2: Meia-noite e 12.
3: Boa noite.

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1: Meia-noite e 21.
2: Boa noite.
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